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1: Bem-vindos à emissão desta sexta-feira, 12 de junho de 2026. Até às 12 aqui na Marcoense FM, nos 93.3. É natural, naturalmente. Começamos por lhe dar informação, sugestões para o seu fim de semana. Muita e boa música, toda ela a pensar em si. 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

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Vamos para a primeira parte da atualidade informativa. Hoje, na manchete do Correio da Manhã nas bancas, pode ler Mónica Silva. Falta de provas absolve Fernando Valente. Um exclusivo Correio da Manhã, fortuna no banco, esvaziadas contas de Pinto da Costa, filho Alexandre quer saber onde para o dinheiro, viúva obrigada a explicar tudo à justiça, há uma conta que ficou com um cêntimo. Não ficou a zero, um cêntimo. Dezenas de levantamentos feitos poucos meses antes da morte do ex-líder do Futebol Clube do Porto. Banco Central Europeu sobe juros e a prestação da casa vai também ela aumentar. Heróis polícia salvam bebé de 12 dias que deixou de respirar. No aeroporto, apreendido 700 mil euros em prata para derreter. Marco Silva só chega ao Benfica porque Mourinho não ficou. É o que diz quem? Rui Costa. É uma afirmação de facto. Só vem um porque o outro não quis. Começou o Mundial 2026 e a seleção vai ter Trump como vizinho. Já na capa do Jornal de Notícias hoje, IPO do Porto, entre as centenas de edifícios públicos com amianto, a instituição garante que as medições não revelam contaminação e afasta risco para os doentes. A associação alerta para aumento de casos de cancro associados a este problema. Uma festa mexicana para celebrar o futebol, cerimónia de abertura com muita música e sem política. A seleção da casa vence África do Sul por 2-0. O Congo tem legado de talento na Liga Portuguesa. Rui Costa reconhece que Mourinho era o preferido para a próxima época, mas Mourinho preferiu os nuestros hermanos. Ora, o governo, acordo com o Chega, evita a votação da prestação social única. Juros, Banco Central Europeu sobe taxa e arrasta empréstimos da casa. O grande prémio do JN Santiago Mesa conquista amarela no sprint final de Famalicão. E assim concluímos esta primeira parte, vamos escutar Bruno Mars. Voltamos logo a seguir para fecharmos com a segunda e última parte.

FM, a rádio da música que você gosta. 9 horas 21 minutos de regresso para fecharmos então com a segunda e última parte da atualidade informativa. Hoje na capa do jornal O Público, Sir Oostveld, escritor e viúva de Paul Watson, em entrevista diz que o que aconteceu é para sempre. Estado limpa neste verão 19% da floresta da zona centro atingida pelas tempestades. Identificados mais de 32 mil hectares como zonas críticas, o governo dá prioridade a 6 mil hectares próximos de povoações e caminhos. Renato do Carmo, o PSU, vai gerar formas de controlo social intoleráveis. Na inflação, o Banco Central Europeu sobe juros. Ministro das Finanças diz que não era preciso. O Irão, Trump cancela novo ataque e avisa que acordo está próximo. Está na capa do Diário de Notícias hoje, o concurso nacional de professores colocou apenas 213 novos docentes. Eurico Brilhante Dias diz que a opção de entender que negociando se controla o impacto radical da extrema-direita é um erro. No financiamento, o Serviço Nacional de Saúde perde 245 milhões com o fim da consignação de impostos sobre tabaco e bebidas. Pita Barros diz que a verba tem de ser substituída. Ora, mas quem contribui, o álcool e o tabaco contribui para o desenvolvimento de muitas doenças. E há um imposto agregado a essas bebidas e ao tabaco que deveria, de facto, ficar de parte para suportar parte de alguma face das despesas provocadas por estes malefícios. Ora, guerra, dia da marmota. Trump alega acordo iminente com o Irão e o Irão acaba por desmentir. Ana Miguel Pedro, não se cria uma política europeia moldada no ICE. E juros, o Banco Central Europeu sobe taxas para 2,25%, uma decisão unânime de Lagarde. Ora, são estas as novas da atualidade informativa, as primeiras desta primeira e últimas desta sexta-feira. Chegamos assim ao final da nossa atualidade informativa, com a promessa de atualizarmos as notícias da região sempre à hora certa. David Bowie, nesta manhã, quando passam 24 minutos das 9, com o tema Let's Dance.

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0: Manhã de sexta-feira, 12 de junho, vamos então para os destaques do dia. Ora, neste 12 de junho, hoje, a comemorar-se o Dia Mundial contra o Trabalho Infantil. Esta data tem como principal objetivo alertar a sociedade e o governo para a realidade do trabalho infantil, uma prática que continua a afetar milhões de crianças em várias regiões do mundo. O Dia Mundial do Combate ao Trabalho Infantil foi criado em 2002 por iniciativa também da Organização Internacional do Trabalho, a Agência das Nações Unidas responsável pela promoção e condições de trabalho dignas e ainda pela proteção dos direitos dos trabalhadores. E desde então, essa data tem sido um importante momento de sensibilização pública para as necessidades de erradicar todas as formas de exploração infantil. Apesar dos progressos alcançados nas últimas décadas, milhões de crianças continuam privadas de direitos fundamentais, como a educação, a saúde, o lazer e a convivência familiar. Por isso, vamos todos meditar e fazermos força para que, de facto, as crianças tenham direito, de facto, a serem crianças. Ora, trazemos Amar Outra Vez. Este é um tema de Anselmo Ralph para tocar aqui na Marcoense FM.
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0: E hoje, no nosso palco de recordações, com Crazy Bird,

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1: Bom dia. Na freguesia de Tarouquel, no Conselho de Sinfãs, está a decorrer até ao próximo domingo mais uma edição do Real das Raízes, uma iniciativa que pretende valorizar a identidade local, preservar as tradições e reforçar os laços entre gerações. O evento decorre no Polidesportivo local. Segundo a Presidente Junta, Felicidade Santos, o Real tem vindo, ao longo dos anos, a assumir diferentes temáticas ligadas à história e às vivências da comunidade.
2: Nós todos os anos realizamos, por esta altura do ano, um arraial. E desde há uns tempos para cá temos criado sempre uma temática ligada a esse mesmo arraial. Portanto, para fazermos referência a algumas coisas que queremos relembrar e que queremos passar às gerações futuras. Este ano o tema é o Arraial das Raízes. Pegar naquilo que é efetivamente as nossas raízes, a nossa identidade. E a partir daí realizar todo um programa que vai a esse encontro.
1: Real das Raízes decorre na freguesia de Tarouquel até ao próximo domingo. Em Lousada, os bombeiros assinalam o centenário da sua fundação com um vasto programa comemorativo que celebra 100 anos de serviço à comunidade. As comemorações começam esta sexta-feira à noite com a apresentação do livro Bombeiros Voluntários de Lousada, 100 anos de história. A sessão está marcada para as 21 horas no Salão Nobre do Quartel e pretende recordar os momentos mais marcantes da corporação ao longo de um século. Amanhã o programa arranca às 7:30 da manhã com o hastear das bandeiras. Segue-se uma romagem aos cemitérios, a inauguração do monumento ao bombeiro, a bênção de viaturas e uma missa solene na Igreja do Senhor dos Aflitos. Durante a tarde terão lugar a formatura e a recepção aos convidados. O ponto alto das comemorações acontece às 16 horas com a sessão solene do centenário na Praça das Pocinhas. As celebrações encerram com um desfile apeado e motorizado que irá reunir bombeiros e viaturas da corporação. Voltamos às 11. Bom dia.
0: Muito bom dia. Até daqui aproximadamente uma hora para mais informação.
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quando nos deparamos com alguma situação mais complicada e difícil na nossa vida, facilmente nos deixamos envolver numa espiral de tristeza e desânimo. Ficamos com a terrível sensação que o céu desabou sobre a nossa cabeça e que tudo de mal, a partir desse momento, vai nos acontecer. Mas saiba, por muito difícil que seja a situação que possa estar a enfrentar, existirá sempre um amanhã de esperança e de alegria à sua espera. Lembre-se, depois de um inverno rigoroso, vem sempre uma linda primavera. Por isso, não desanime, nem se deixe abater facilmente. Não baixe os braços e não desista de lutar por dias melhores. Acredite na sua força interior, na sua capacidade de resistência e superação. Saiba retirar sempre algo positivo daquilo que de negativo lhe aconteceu. Você tem que ser o primeiro a querer ser feliz e lutar por isso, mesmo que por vezes pense que não vai conseguir. O importante não é vencer todos os dias, mas lutar sempre. Pense nisto e seja feliz.

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0: Muito obrigado. Obrigado, BC. Obrigado, Camboriú.
1: E de Gustavo Lima, vamos terminar com a terceira do outro lado do Atlântico. É Juarez, tem orgulho e participa neste trabalho também.

Continuamos por cá com a boa música também do mercado nacional, desta feita para ficarmos também com João Miguel, para te dar, é o mais novo trabalho deste intérprete, este tema de 2023.

Estamos a atingir a reta final também desta segunda hora do É Natural, naturalmente. Mas tempo para escutarmos ainda também Maxi, Se Tu Gostares de Mim. É precisamente também o tema que toca aqui na Marcoense FM.

Ora, 10 horas 55 minutos e amanhã também haverá passeio de motas, uma organização da Comissão de Festas de Nossa Senhora da Assunção em Morelos Marco de Canaveses. Por isso já sabe, participe, é já amanhã o passeio de motas, tudo devidamente organizado para que a diversão também seja presente. Ora, dia 20 haverá Arraial de São João, dia 20 de junho, no dia 27 de junho, motocross noturno, depois no dia 11 de julho, a Noite Azul e Amarela, no dia seguinte, no dia 12 de julho, Gincana e passeio de tratores, e depois no dia 19 será o levantamento mastro para o início das festas e com o último leilão também de oferendas a acontecer precisamente também em Morelos, Marco de Canaveses. Lembrando também como sugestão, no domingo, dia 14, a partir das 14h30, será também o grande leilão para as grandiosas festas de São Sebastião em Vila Boa de Quires, Marco de Canaveses, e o hastear da bandeira do Largo de São Sebastião. Por isso, estão todos convidados.

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1: Bom dia, João Beiro. Juntares de Lousada assinalam este ano o centenário da sua fundação, uma data histórica que será celebrada com um vasto programa de atividades ao longo deste sábado, 13 de junho. As comemorações marcam 100 anos de serviço à comunidade, incluem cerimónias protocolares, homenagens, momentos religiosos e um desfile comemorativo. Em declarações ao Marquês FM, o presidente da Associação Humanitária, Antero Correia, destacou a importância da efeméride.
2: 100 anos é efetivamente uma data histórica desta associação. No sábado iremos fazer cerimónias integrais das comemorações do centenário. Começamos pelas 7:30 da manhã com o Hastear das Bandeiras, fazemos uma remagem aos cemitérios, que é habitual fazermos todos os anos, e este ano podíamos deixar de a fazer. Teremos o descerrar ali do monumento que a Câmara muito gentilmente dedicou aos bombeiros em frente ao nosso quartel. Vamos ter a seguir a bênção das viaturas. Subimos para termos a celebração da Eucaristia pelos bombeiros falecidos e para nos dar mais força para enfrentar os desafios que se avizinham. Durante a tarde iremos receber o Sr. Ministro da Administração Interna, iremos ter o desfaldado, uma lápide alusiva às comemorações de 100 anos, a fazer a formatura, a cerimónia solene e o desfile a piada motorizada.
1: Apesar da celebração dos 100 anos, Antero Correia sublinha que a associação continua focada nos desafios do futuro. O dirigente considera que a instituição atravessa atualmente uma fase de estabilidade. O município de Amarante está a apelar aos municípios que tenham processos a decorrer no Departamento de Urbanismo há mais de 4 meses para que contactem diretamente os serviços municipais e confirmem o estado dos respectivos pedidos. A autarquia explica que a iniciativa pretende reforçar a transparência, a proximidade com os cidadãos e a eficácia na gestão dos procedimentos administrativos, garantindo aos requerentes informação atualizada e rigorosa sobre os seus projetos de licenciamento, construção ou reabilitação. Segundo o município, os processos urbanísticos podem envolver pedidos de retificação, entrega de documentos complementares ou pareceres externos, situações que dependem muitas vezes da intervenção dos técnicos contratados pelos próprios requerentes. Desta forma, a consulta direta junto dos serviços municipais permitirá esclarecer se o processo aguarda a resposta da Câmara Municipal ou se existem elementos em falta por apresentar. Há mais informação na edição das 12. Bom dia.
0: Muito bom dia. Até daqui aproximadamente uma hora para mais informação.
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1: Bem-vindos à terceira e última parte. Vamos disponibilizar dentro de instantes o nosso telefone 255-539-098 para as preferências musicais e as dedicatórias em direto. 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Está disponível o telefone 255-539-098, que tem um custo para a rede fixa nacional. Ainda disponível no Facebook da Rádio Marcoense FM, a imagem do programa é natural, naturalmente. E nessa imagem, nos comentários, pode deixar a sua dedicatória curta.
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1: Vamos então dar início às preferências musicais. Olá, muito bom dia.
2: Bom dia, Sr. Raul.
1: Eu tenho o prazer de dialogar
2: com a Amélia em Vila Caís,
1: que vai querer também selecionar um tema da sua preferência.
2: O Zé Amaro, Eu Nasci Aqui. Queria dedicar para toda a minha família, para todas as amigas, para todos que estejam hoje, parabéns, passem um dia muito feliz, e para todos os doentes com as rápidas melhoras, e para você com tudo de bom, para compras à maneira, visite e para Gemos Ferreira.
1: Muito obrigado para si, para os seus também, tudo de bom, votos de uma boa sexta-feira. Muito obrigado,
2: igualmente.
1: Bom dia. Obrigado, bom dia.

0: E voltamos de novo ao telefone. Muito bom dia.
1: E a senhora Raul, como está? Como passou você e a família? Está tudo bem, senhora
0: Raul? Tudo bem, muito obrigado. Tenho o prazer de falar.
1: É que eu faço uma correia, Maria da Meia.
0: Que vais escolher um tema também.
1: Eu queria de parabéns, você Raul, este caso que já passou de amar.
0: Acabamos de ouvir, eu não disse.
1: Acabamos de ouvir. Especialmente hoje ao meu neto, está de parabéns. E às minhas amigas todas do costume. E um dia feliz para ele, muitos beijinhos, tudo corra bem, a vida dele. E um beijinho muito grande.
0: Para compras à maneira. Muito obrigado. Uma boa sexta-feira, um bom fim de semana para todos. Saudamos o Carlos Machado. Bom dia, Sr. Raul. Quero mandar um beijinho para a minha mulher, Márcia Ferreira de Louredo, Carlos Machado, para si e para a família. Tudo bom, um grande fim de semana. Muito obrigado. Ficamos com José Reza. Parabéns pelo teu aniversário.

0: 11 horas 24 minutos. Olá, bom dia.
1: Bom dia, senhor. É o Carlos Alberto do Porto.
0: Tenho o prazer de falar com o senhor Carlos Alberto, que quer ouvir uma música.
1: Quero ouvir Os Caminhos de Fátima,
0: pois. Para dedicares?
1: Dedicar a Dona Laura de Amarante e família, a Dona Estés também de família, a Menina Silva de Pachoeira e família, a Dona Silva de Aeroporto, minha esposa, o Carlinho Marco, esposa, o Sr. Augusto Gonçalves, o Sr. a Dona Emília de Penafiel, a Dona Emília de Amarante, o Sr. Carlos Machado, a Dona Teresa de Luxemburgo, os seus pais, a Dona Vicerabel, a Dona António Remião, a Dona Amélia de Armamar, a Dona Matilde, Albertina Balongo, Dona Alzirinha da Serrinha e Dona Palminha, marido, e para todos, e para compras à maneira.
0: Lojas Hiper Gêmeos Ferreira. Para si, para os seus, uma boa sexta-feira e um bom fim de semana. Saudamos o António Novaes, que quer desejar uma ótima sexta-feira, muito feliz, com saúde, a todos da Marquense FM, também a todos em geral, com um ótimo dia de Santo António, véspera de Santo António. Ainda beijinhos e abraços para os meus netos, Nélio, Danilo e Álvaro, e muito obrigado para o António Novaes, tudo bom também, e toda a família. Ficamos com o tema selecionado por o Carlos Alberto do Porto, que é do DJ Rumo a Fátima.

0: E voltamos de novo ao outro lado do telefone. Olá, muito bom dia.
1: Bom dia, Sr. Raul.
0: Tenho o prazer de dialogar
1: com a Celeste em Amarante,
0: que quer um tema ao seu gosto.
1: Luís Martins, A Canção Que Ficou no Coração.
0: Que é para dedicar, naturalmente.
1: Para dedicar ao Sr. Raul, que me dá um beijinho, um bom fim de semana, tudo bom. Para toda a minha família, agora vai para a Terezinha do Luxemburgo e toda a família, vai para o Sr. Delino do Marco. Aí para o Sr. Rui Carneiro de Paredes, a Silva do Aeroporto, Ana Matilde Ribeiro, Menina Silva de Paz Ferreira, beijinhas melhoras, Dona Filomena de Paredes, vai para a Dona Emília da Pena Fiel, para o Sr. Carlos Alberto do Porto, a Dona Odete Gatão e Família, para esses amiguinhos todos e para todos os participantes e ouvintes, um beijinho para todos e um bom fim de semana, se não voltar a falar. Para o Sr. Raul, mais um beijinho e tudo bom. E para compras à maneira, visite lojas e passemos por aí.
0: Para si, uma boa sexta-feira, um bom fim de semana, obrigado. Vamos ainda saudarmos a Marlene Teixeira. Bom dia, Sr. Raul. Quero desejar uma boa véspera de Santo António para toda a minha família, para todos os colegas de trabalho. Beijinhos e um bom fim de semana. Muito obrigado, Marlene Teixeira, para si, para as colegas e família. Um bom Santo António com tudo de bom e um bom fim de semana também. Ficamos com o tema A Canção Que Ficou no Coração, de Luís Martins.

0: E voltamos de novo ao outro lado do telefone. Olá, bom dia.
1: Bom dia, Sr. Raul.
0: Tenho o prazer de dialogar
1: com a Matilde Ribeiro Loureiro Paredes.
0: Vai selecionar uma música.
1: Carlos Paião, o peão das micas.
0: E é para dedicar, naturalmente.
1: É para dedicar, sim, Sr. Raul, para si, para toda, todos quantos trabalham na Mercuense, para todas as pessoas amigas, para os amiguinhos da rádio, o Sr. Silvador Aporto, a Dona Fofinha Correia de Moreira da Maia, Dona Silvia de Paz Ferreira, com um beijinho muito grande para ela, Dona Filomena de Vilela, Dona Celeste Amarante, Dona Rosa Maria de Loureiro. Como sempre, aquele beijinho muito amigo para a minha querida amiga Dona Emília, toda a família, um beijinho da Matilde José. Senhor Raul, tenha um bom fim de semana e tudo de bom. Uma grande noite de Santo António para todos. E para compras à maneira, vamos às lojas Hiper Gemes Ferreira. Muito bom dia e muito obrigado.
0: Muito obrigado para si, para a família. Tudo de bom, uma boa véspera de Santo António. Tudo bom então e boa sardinhada. Vamos ainda saudar a Sara Faria. Bom dia, Sr. Raul. Queria dar um beijinho aos meus filhotes, pais, irmãos, para a minha família aqui na Suíça e em Portugal. Para vocês da rádio, muito obrigado, Sara Faria. Para os meus afilhados, Tiago e Valentim. Beijinhos para a Maria José, Sara Faria. Tudo bom. Uma boa sexta-feira. Votos também de um bom fim de semana. Muito obrigado.

0: 11h41, muito bom dia.
1: Meu senhor Rogo, como está?
0: Bem, obrigado, assim espero e tenho o prazer de falar.
1: Rosa Maria Loura de Paredes.
0: Que vai escolher um tema ao seu gosto.
1: Minha Canda Branca Flor, Marta Robles.
0: Que vai dedicar?
1: Vou dedicar a Matilde Ribeiro, a Zé, a Catarina, a Rafael, a Dona Emília Amaranta, a André Duas Igrejas, a esposa Marisa, a minha irmã Mena e a minha prima Arminda Cid Vila Mia, para a minha filha Sara Marina, que mora em Lousada. E para comprar, para o seu carro comprar. Não, para compras à maneira das lojas e perdemos Ferreira.
0: Para si e para os seus, uma boa sexta-feira, um bom fim de semana. Vamos ainda também ao Facebook saudarmos o Samuel Faria. Bom dia, Sr. Raul. Queria mandar um grande abraço para os meus amigos do Capoto, Bruno Feitor, Chico Vizela, Tio Quim, Istomberg, Carlos e principalmente para a minha família que se encontra em Aveleda Lousada. Para si, um grande abraço e uma ótima sexta-feira de trabalho. Muito obrigado, Samuel Faria. Para si, para a família e colegas de trabalho, tudo bom. Um grande fim de semana.

0: Regressamos ao telefone. Muito bom dia.
1: Bom dia, Sérgio Filipe.
0: Tenho o prazer de dialogar.
1: Domingos Costa, da Taça Ferreira.
0: Que quer ouvir um tema ao seu gosto.
1: A Lídia Sousa, o Amanhã e o Tempo Passa.
0: E vai dedicar também.
1: A minha esposa, meus filhos, meus netinhos, as minhas noras, a Laura de Moura Amarante, a Dona Filomena de Valdezão Paredes, a Dona Fernanda Castelo, a Dona Olívia de Bondir, a Dona Cecília Passoré, para elas boas recuperações, a Dona Fátima Louredo, e um fim de semana para vocês, que é grande, magnífico, na rádio, para compras à maneira, visite loja e beijam Ferreira.
0: Muito obrigado para si e para os seus. Tudo bom também. Uma boa sexta-feira, um grande fim de semana com tudo de bom. Saudamos o Pedro Matos da Silva. Olá, bom dia, Sr. Raul. Queria mandar um beijinho para as festeiras da Nossa Senhora da Assunção Morelos 2026. Um abraço ao David Sousa, Adão Oliveira, Daniel Almeida, Zé Manel Deieira, Agostinho Nogueira, Agostinho Sousa e para vocês da Rádio Mercurense FM. Muito obrigado. Para si também, tudo bom. Muito obrigado. Ficamos com o tema selecionado, Lídia, Mãe, o Tempo Passa.

0: Ora, muito bem, depois de Lídia Sousa, mãe, o tempo passa. Vamos para a última saudação desta manhã. Muito bom dia.
1: Bom dia, sou o Hugo.
0: Tenho o prazer de dialogar.
1: Ambulância do Rei, marca na mesa.
0: E vai selecionar um tema ao seu gosto
1: o
0: também.
1: O Miguel Miguel, que a mulher gosta do carinho.
0: Que vai dedicar.
1: Volto de baixo para o seu Carmelho Parede, Margarinho Mambaranda, para a Seleção Amaral, para a Silva, para a Soeira, para a Valdeira Parede. Para a Joaninha, para a Felicinha, para a Luciana de Bormidez, para a Vintinha Pereira, para a Eduarda, para a Tânia da França, para a Karina e para o marido, e para o Norberto, e vai ser para o Pedro Coqueiro, para a irmã, e para um irmão meu que fez na quarta-feira fez anos.
0: Pois muito bem.
1: E para a sua família, para acompanhar a maneira, visita a Valdeciano Ferreira.
0: Para si e para os seus, tudo bom também, uma boa sexta-feira, um grande fim de semana. Para todos os aniversariantes, que passem um dia muito feliz. Nós vamos ainda saudarmos também nesta manhã o nosso amigo Guilherme Barbosa. Bom dia, Raul. Queria mandar daqui os parabéns para o José Silva, que hoje se encontra de aniversário. Um grande abraço para ele e para o Raul. Um abraço e um bom fim de semana. Muito obrigado, Guilherme Barbosa. Para si, para a família, tudo de bom também. Votos de uma boa sexta-feira. Aproveito para me despedir de todos, desejando também um bom Santo António, um grande fim de semana. Voltamos na segunda-feira, como é natural, mais velhos, mas muito mais felizes. Assim eu espero, e espero por si às 9.

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1: Bombeiros de Lousada celebram 100 anos com programa solene e olhar no futuro. O município de Amarante apela à consulta de processos de urbanismo.

0: Boa tarde, edição do meio-dia. Os bombeiros voluntários de Lousada assinalam este ano o centenário da sua fundação, uma data histórica que será celebrada com um vasto programa de atividades ao longo deste sábado 13 de junho. As comemorações marcam 100 anos de serviço à comunidade, incluem cerimónias protocolares, homenagens, momentos religiosos e um desfile comemorativo. Em declarações à Marcoense FM, o presidente da Associação Humanitária dos Bombeiros Voluntários de Lousada, Antero Correia, destacou a importância da efeméride.
1: 100 anos é efetivamente uma data histórica desta associação. No sábado iremos fazer cerimónias integrais das comemorações do centenário. Começamos pelas 7:30 da manhã com o hasteado das bandeiras, fazemos uma remagem aos cemitérios, que é habitual fazermos todos os anos, e este ano podíamos deixar de fazer. Teremos o descerrar ali do monumento que a Câmara muito gentilmente dedicou aos bombeiros em frente ao nosso quartel. Vamos ter a seguir a bênção das viaturas. Subimos para termos a celebração da Eucaristia pelos bombeiros falecidos e para nos dar mais força para enfrentar os desafios que se avizinham. Durante a tarde iremos receber o Sr. Ministro da Administração Interna. Iremos ter o desfaldado de uma lápide alusiva às comemorações de 100 anos, a fazer a formatura, a cerimónia solene e o desfile a piada e motorizado.
0: Apesar da celebração dos 100 anos, Antero Correia sublinha que a associação continua focada nos desafios do futuro. O dirigente considera que a instituição atravessa atualmente uma fase de estabilidade.
1: Sim, a Associação Humanitária, neste momento, eu tenho um certo orgulho em dizer que é uma associação bastante estável e com o futuro assegurado. A dificuldade maior depende-se com as instalações, estamos sempre com o constrangimento por dificuldades de legalização de terrenos para darmos início às obras de umas novas instalações, que estamos com umas instalações obsoletas para aquilo que exige hoje em dia um corpo de bombeiros, portanto, mas estamos a trabalhar precisamente para lançarmos a obra das novas instalações logo que tal seja possível, dada a dificuldade de legalização dos terrenos.
0: No que diz respeito aos recursos humanos, o responsável mostra-se satisfeito com a atual capacidade operacional da corporação. Ao nível dos equipamentos, Antero Correia reconhece que a renovação é uma necessidade permanente.
1: Sim, relativamente aos equipamentos, nós temos os bombeiros e as associações de bombeiros têm sempre dificuldade, não é dificuldade, têm sempre deficiência de equipamentos. Portanto, os equipamentos estão constantemente a alterar, estão constantemente a ser deteriorados, dado o trabalho das associações. Portanto, nós temos constantemente que renovar equipamentos. Vale a pena, não conseguimos ter os equipamentos que queremos todos os dias e todas as horas. Portanto, essa é uma luta constante e diária que nós temos que fazer e proceder a renovações constantes dos equipamentos. Relativamente ao corpo humano, pronto, esta associação ainda tem um corpo humano bastante preenchido, e vamos continuar a fazer tudo, a desenvolver todos os esforços para continuar a fazer um recrutamento paulatinamente, no sentido de termos sempre um corpo de bombeiros completo e pronto a responder às necessidades do concelho.
0: Bombeiros Voluntários de Lousada celebram 100 anos com o programa solene e Olhar no Futuro este sábado 13 de junho. Em Sinfãs, na freguesia de Troquel, está a decorrer o Arraial Raízes. O certame iniciou ontem e vai até ao próximo domingo. Esta iniciativa pretende valorizar a identidade local, preservar as tradições e reforçar laços entre gerações. O evento decorre no Polidesportivo de Troquel. A presidente junta Felicidade Santos refere que o Arraial tem vindo, ao longo dos anos, a assumir diferentes temáticas ligadas à história e às vivências da comunidade.
2: Nós todos os anos realizamos, por esta altura do ano, um arraial. E desde há uns tempos para cá temos criado sempre uma temática ligada a esse mesmo arraial. Portanto, para fazermos referência a algumas coisas que queremos relembrar e queremos passar às gerações futuras. Este ano o tema é o Arraial das Raízes. Pegar naquilo que é efetivamente as nossas raízes, a nossa identidade, e a partir daí realizar todo um programa que vai a esse encontro.
0: O programa combina cultura, música, convívio e atividades para toda a família. Em Vila Boa do Bispo, as Marchas de Santo António regressam para assinalar uma data especial, a 30ª edição do evento. Os preparativos estão na fase final para uma noite que promete reunir centenas de participantes e muito público este sábado 13 de junho, segundo o presidente da Casa do Povo de Vila Boa do Bispo, Rui Teixeira.
3: Nós este ano temos um evento que promete muito, dado o grande número de participantes que temos. Temos 5 marchas a participar, desde os mais pequeninos até ao 4º ano de escolaridade, com 95 participantes, a maior marcha que temos neste momento. Depois temos a marcha de jovens, da marcha de Vila Boa do Bispo, que é adultos, e uma marcha também de um lugar que já não participava há muitos anos e que decidiram participar novamente este ano, a Marcha da Veiga. A grande novidade também este ano é a Marcha da Casa do Povo, com os idosos e as crianças da creche de mãos dadas para desfilarem e fazerem a sua coreografia em honra de Santo António. É um orgulho para muita gente da freguesia, para a Casa do Povo que organiza e que se preocupa em manter estas tradições, que 30 anos já merece algum respeito. 30 anos.
0: Rui Teixeira, o presidente da Casa do Povo de Vila Boa do Bispo, as Marchas de Santo António saem à rua na noite de amanhã para assinalar aquela que é a 30ª edição do evento. O percurso será o habitual, terminando com a apresentação da coreografia final no espaço, no ringue da Casa do Povo. Em Baião, o Mosteiro Santo André de Ancedo associa-se às Jornadas Europeias de Arqueologia com um programa de visitas guiadas, gratuitas, a decorrer entre os dias de hoje e domingo. A iniciativa convida o público a redescobrir ou a descobrir o património arqueológico da região através de percursos orientados pela ruína consolidada e pela exposição residente. Durante as visitas, os participantes terão a oportunidade de conhecer diversos achados arqueológicos provenientes da Serra da Boboreira e do Castelo de Matos. Em Amarante, a Câmara está a apelar aos munícipes que tenham processos a decorrer no Departamento de Urbanismo há mais de 4 meses para que contactem diretamente os serviços municipais e confirmem o estado dos respectivos pedidos. A autarquia explica que a iniciativa pretende reforçar a transparência, a proximidade com os cidadãos e a eficácia na gestão dos procedimentos administrativos, garantindo aos requerentes informação atualizada e rigorosa sobre os seus projetos de licenciamento, construção ou reabilitação. A fechar o tempo para este dia 12 de junho, sexta-feira, com tempo quente, céu pouco nublado ou limpo, aumentando temporariamente de nebulosidade por nuvens altas a partir do final da tarde, subida da temperatura. É tudo. Boa tarde.

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1: Boa tarde, bem-vindos. Emissão de envolvências nesta sexta-feira, 12 de junho, até às 14 horas. Estamos em via aberta pelo nosso telefone habitual, 255-539-098. Pode ligar e pedir a música da sua preferência, 255-539-098. 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
1: Vamos então para o telefone. Olá, boa tarde.
3: Boa tarde, Maria José.
1: Amélia, bem disposta?
3: Eu estou, e você?
1: Também, obrigada. O tema de Tuga, sou forte, vai dedicar?
3: Queria dedicar para toda a minha família, para as minhas amigas, para todas as pessoas que estejam de parabéns, passem um dia muito feliz, para todos os doentes com a rápida das melhoras, e mando as melhoras para a menina Silvia, com tudo de bom.
1: E para o seu carro comprar?
3: Carro comprar, vá a Bitacar.
1: É isso mesmo. Uma boa sexta-feira para si, boa tarde. Ficamos então com o tema Sou Forte.

0: E vamos para a nova chamada. Olá, boa tarde.
1: Boa tarde, Marisa.
0: De um lindo tema é dos quatro menos e cedo, vai dedicar?
1: Sim, vou dedicar à minha família, aos meus seis sobrinhos mais amigos da Didia, para a minha amiga Ana da Suíça, para a família Norberto. Também quero deixar sim, jornais, para a Senhora do Lindo do Mar, para a Celestinha do Mar, para o Cecílio do Aeroporto também, e para todos que estão a ouvir esta maravilhosa rádio, como sempre, para convocar visitas e tacar.
0: Resto de uma boa sexta-feira, boa tarde, um bom fim de semana.

0: 13 horas 25 minutos. Olá, boa tarde.
1: Olá, meu amor, boa tarde, como está? Tudo bem, minha filha?
0: Estou...
1: A família está tudo bem?
0: Está tudo bem, obrigada, dona Fátima. Espero com a senhora também.
1: Também estou aqui hoje, estou muito contente que o meu mulher tenha faz anos.
0: Muito bem. Então...
1: Eu vou lá noite lá acima, lá pela filha.
0: Muito bem. Então,
1: eu só tenho aquele.
0: Pronto.
1: E quero os parabéns, Zé Amar, está bem?
0: Muito bem. Ora, então, Zé Amar, feliz aniversário, vai dedicar?
1: Eu vou dedicar só hoje já à Milinha, já de sua amiga, por seu nome, que já era só para ela. Então, minhas amigas todas com beijinho.
0: E para o seu carro comprar?
1: Vai até cá, meu amor.
0: Isso
1: e
0: mesmo.
1: Até logo, se Deus quiser, que logo está outra vez, que eu só vou lá à noite às 7:30.
0: Muito obrigada, dona Fátima. Parabéns para o filho, para o neto.
1: Para o neto e para a minha filhinha.
0: E para a filha,
1: filho,
0: exatamente.
1: Saúdinha para todos.
0: Muito bem. 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Feliz aniversário, Zé Marcos.

0: 13:29. Olá, boa tarde.
1: Boa tarde, menina Maria José.
0: Celeste, bem disposta?
1: Bem disposta, muito obrigada.
0: O tema
1: e a menina também?
0: Obrigada, sim. O tema é de Jorge Ferreira, vai dedicar.
1: Olha, eu vou dedicar para a menina Maria José com um beijinho, uma boa tarde, tudo bom? Para toda a minha família, para todos os participantes e ouvintes, para todas as pessoas que eu dediquei já no programa da manhã. Oi, eu estou aqui com uma carga de soluço. Uma boa tarde para todos e para o Socorro Comprar Visita a Bitacar.
0: Uma boa sexta-feira, bom fim de semana. Ficamos então com o Carro Preto. Carro!

0: E vamos para mais uma chamada. Olá, boa tarde.
1: Olá, boa tarde, menina Maria, como está? Boa tarde para todos os amiguinhos e amiguinhas da Semana de Maracuense.
0: Dona Linda, o tema é do Conjunto Maria Albertina, vai dedicar...
1: Vai para aqui para o meu marido, vai para o meu irmão, vai para o meu Renato Tenel, vai para o meu padrão Santo Nabel, para a minha nora, para a minha princesinha. E também vai um beijinho muito grande para a dona Santa Mante, que eu vi agora esta senhora, para toda a família. Vai para a Sandrinha, para toda a família. Vai para o senhor Silva também, para toda a família. Vai para o senhor Novar, para toda a família. Vai para as duas manas de França, para toda a família. Para a dona Viviana, também para toda a família. Para a dona Fernanda Conchal, minha madrinha. E para o senhor do mundo e para o meu Prunferia. E também vai para a menina Cante, sem festa, tenho-me esquecido muito dessa senhora. E vai um beijão do coração para a menina, para a sua menina, para o seu menino, para toda a sua família. E uma boa noite de Santo António para o seu carro comprar. Vai para cá, muito obrigada. Até amanhã, se quiser, minha querida.
0: Muito obrigada, dona Olinda. Um bom fim de semana também para a senhora Maria, o Conjunto Maria Albertina.

0: Conjunto Maria Albertina, olá, boa tarde.
1: Sim, boa tarde.
0: Boa tarde, temos o prazer de falar. Boa tarde.
1: Olha, daqui é da equipa MGL, era para desejar os parabéns ao amigo Zé Beto, que está hoje de parabéns, muitas felicidades. E aos colegas da Pistola dos Lacados também, um grande abraço aqui de Joaquim. E ao amigo Pony, que está lá com toda a força, a ver se chega ao fim de semana depressa.
0: E para o seu carro... Para o seu carro comprar, vá à Bitacar. Boa sexta-feira, bom fim de semana. Boa tarde.
1: Boa tarde.

0: 13 horas 42 minutos, vamos para a próxima chamada. Olá, boa tarde.
1: Olá, boa tarde, boa, como está?
0: Bem, obrigada, temos o prazer de falar com...
1: José Manuel, Florence Douro.
0: José Manuel, o tema DJ Ruma Fátima, bota fogo, ou bota lenha na fogueira.
1: Bota na fogueira.
0: Pois é, e vai dedicar...
1: Vou dedicar ao Mauro, ao Luís, ao Sr. Ribeiro, ao João Costeiro, vai para o Sr. Joaquim, para o Sr. Zé, vai para a Dona Lourdes, Dona Luísa, vai para o Sr. Cristiano, para a Patrícia e para todos vocês aí da rádio. Para tocar, comprar, vá a Bitacar.
0: Muito obrigada para si também. Resto boa sexta-feira, um bom fim de semana. Vem aí então o tema Bota Lenha na Fogueira, uma música de DJ Rumo a Fátima. Já lá iremos, são apenas mais alguns breves instantes.
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0: 13:47. Boa tarde.
1: Boa tarde, Maria José, como está?
0: Estou bem, obrigada, Dona Rosa. O tema é de Carlos do Carmo, Canoas do Tejo, vai dedicar.
1: Olha cá, tenho uma benedicada de manhã, e mais uma vez para a minha filha que mora em Lousada, para a Marina. E para o seu carro comprar visita e Bitaquera. Tudo bom, um beijo, boa tarde, feliz para a Maria José.
0: Muito obrigada, para a senhora também. Resto de boa sexta-feira, um bom fim de semana.

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1: 13 horas e 52 minutos, estamos aqui em missão de envolvências nesta sexta-feira, 12 de junho. Boa tarde.

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1: Boa tarde, edição das 16 horas. Os bombeiros voluntários de Lousada assinalam este ano o centenário da sua fundação. Uma data histórica que será celebrada com um vasto programa de atividades ao longo deste sábado, 13 de junho. As comemorações marcam 100 anos de serviço à comunidade, incluem cerimónias protocolares, homenagens, momentos religiosos e um desfile comemorativo. Em declarações à Marquês FM, o presidente da Associação Humanitária dos Bombeiros Voluntários de Lousada, Antero Correia, destacou a importância da efeméride.
2: 100 anos é efetivamente uma data histórica desta associação. No sábado iremos fazer as cerimónias integrais das comemorações do centenário. Começamos pelas 7:30 da manhã com o hasteado das bandeiras, fazemos uma romagem aos cemitérios, que é habitual fazermos todos os anos, e este ano podíamos deixar de a fazer. Teremos o descerrar ali do monumento que a Câmara muito gentilmente dedicou aos bombeiros em frente ao nosso quartel. Vamos ter a seguir a bênção das viaturas. Subimos para termos a celebração da Eucaristia pelos bombeiros falecidos e para nos dar mais força para enfrentar os desafios que se avizinham. Durante a tarde iremos receber o Sr. Ministro da Administração Interna. Iremos ter o desfaldado, uma rápida, alusiva às comemorações de 100 anos, a fazer a formatura, cerimónia solene e o desfile a piada e motorizado.
1: Apesar da celebração dos 100 anos, Antero Correia sublinha que a associação continua focada nos desafios do futuro. O dirigente considera que a instituição atravessa atualmente uma fase de estabilidade.
2: A Associação Humanitária, neste momento, eu tenho um certo orgulho em dizer que é uma associação bastante estável e com o futuro assegurado. A dificuldade maior depende-se com as instalações, portanto, estamos sempre com o constrangimento por dificuldades de legalização de terrenos para darmos início às obras de umas novas instalações que estamos com umas instalações obsoletas para aquilo que exige hoje em dia um corpo de bombeiros. Portanto, estamos a trabalhar precisamente para lançarmos a obra das novas instalações logo que tal seja possível, dada a dificuldade de legalização dos terrenos.
1: Antero Correia é o presidente da Direção dos Bombeiros de Lousada, os bombeiros que celebram 100 anos. O Adro da Igreja Santa Maria em Marco de Canaveses recebe na noite 20 de junho mais uma edição do Arraial de São João, iniciativa que alia a celebração das tradições populares ao convívio entre a comunidade. A organização informa que as inscrições devem ser efetuadas até ao dia 19 de junho. Voltamos às 17 horas. Boa tarde.
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3: Rádio Marcoense, são 17 horas.

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1: Boa tarde, edição das 17 horas. Na Freguesia de Tarouquelo, no Conselho de Sinfãs, está a decorrer o Arraial das Raízes. A iniciativa pretende valorizar a identidade local, preservar as tradições e reforçar os laços entre gerações. O evento decorre no Polidesportivo de Tarouquelo até ao próximo domingo e é promovido pela Junta de Freguesia em parceria com a Associação Filarmónica Cultural, Recreativa e Desportiva de Tarouquelo. Segundo a Presidente Junta, a Felicidade Santos, o Arraial tem vindo ao longo dos anos a assumir diferentes temáticas ligadas à história e às vivências da comunidade.
2: Nós todos os anos realizamos, por esta altura do ano, um arraial. E desde há uns tempos para cá temos criado sempre uma temática ligada a esse mesmo arraial. Portanto, para fazermos referência a algumas coisas que queremos relembrar e queremos passar às gerações futuras. Este ano o tema é o Arraial das Raízes. Pegar naquilo que é efetivamente as nossas raízes, a nossa identidade e a partir daí realizar todo um programa que vai a esse encontro.
1: O programa arrancou ontem, quinta-feira, e vai até domingo. Combina cultura, música, convívio e atividades para toda a família. O município de Amarante junta-se às Jornadas Europeias de Arqueologia 2026 com o encontro com o passado, marcado para amanhã na Biblioteca Municipal Albano Sardoeira. Este encontro científico decorre entre as 15h e as 16h30 e tem entrada gratuita. Segundo a Autarquia Amarantina, o objetivo é dar a conhecer à comunidade os resultados de trabalhos arqueológicos realizados no concelho e que permanecem até agora inéditos, contribuindo para a valorização do património local. Informação atualizada na edição das 18 horas. Boa tarde.
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3: Edição das 18 horas, as marchas de Santo António regressam à freguesia de Vila Boa do Bispo, no Marco de Canaveses, para assinalar uma data especial, a 30ª edição do evento. Os preparativos estão na fase final para uma noite que promete reunir centenas de participantes e muito público. Este sábado, 13 de junho, a iniciativa organizada pela Casa do Povo de Vila Boa do Bispo, que volta a apostar na valorização das tradições populares e no reforço do espírito comunitário, como explica ao Presidente Rui Teixeira.
4: Nós este ano temos um evento que promete muito, dado o grande número de participantes que temos. Temos 5 marchas a participar, desde os mais pequeninos até ao 4º ano de escolaridade, com 95 participantes, a maior marcha que temos neste momento. Depois temos a marcha de jovens, da marcha de Vila Boa do Bispo, que é adultos, e uma marcha também de um lugar que já não participava há muitos anos e que decidiram participar novamente este ano, a Marcha da Veiga. A grande novidade também este ano é a Marcha da Casa do Povo, com os idosos e as crianças da creche de mãos dadas para desfilarem e fazerem a sua coreografia em honra de Santo António. É um orgulho para muita gente da freguesia, para a Casa do Povo que organiza e que se preocupa em manter estas tradições.
3: Rui Teixeira, o Presidente da Casa do Povo de Vila Boa do Bispo, 30º aniversário das marchas populares em homenagem a Santo António, vão acontecer na noite de amanhã. Em Lousada, amanhã também os bombeiros assinalam o centenário da sua fundação, uma data histórica que será comemorada com um vasto programa de atividades ao longo de todo o dia. As comemorações marcam 100 anos de serviço à comunidade, incluem cerimónias protocolares, homenagens, momentos religiosos e um desfile comemorativo. Nós voltamos às 19h com mais informação. Boa tarde.

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Boa tarde, passam 12 minutos das 18 horas. Sejam bem-vindos à emissão de Liga de Amigos nesta sexta-feira, 12 de junho. Vamos consigo até às 19, com via aberta pelo nosso telefone habitual 255-539-098. 255-539-098. Pode ligar e pedir a música da sua preferência.

0: lembrar mais uma vez que o nosso telefone 255-539-098 está disponível neste espaço de discos pedidos até às 19 horas.
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0: Vamos então para o telefone. Olá, boa tarde.
2: Certo.
0: Boa tarde, temos o prazer de falar com...
2: Maria Pereira.
0: Maria, o tema é de Martim, vai dedicar...
2: Tenho a minha filha, a minha nada, e toda a minha família, e deitar a dar emergência.
0: Muito obrigada. Resto de boa sexta-feira para si, um bom fim de semana. Boa tarde.

0: 18:18. Olá, boa tarde.
1: Boa tarde, Maria José.
0: Amélia, bem disposta?
1: Eu estou, e você?
0: Também, obrigada. Filipe Delgado, vai dedicar?
1: Sim, queria dedicar para toda a minha família, para as minhas amigas, para todos os doentes com rápidas melhoras, para todos que estejam hoje de parabéns, basta um dia muito feliz, e para você com um ótimo fim de semana.
0: Muito obrigada, para si também, resto de uma boa sexta-feira.
1: Igualmente.
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0: 8:23, seguimos para a nova chamada. Vamos desta vez até à cidade da Maia. Olá, boa tarde.
1: Olá, meu amor, como é que está?
0: Eu estou bem, obrigada, dona Fátima. E a senhora também?
1: Eu não, amor, caí ali um bocado, tenho uma quebra-tensão.
0: Oh, isso é que é mau. Então, hoje é dia de festa.
1: Mas é, meu filho, e vou na mesma, mas olha, está muito calor. Eu tenho que andar um bocadinho, aqui, como tem Covid, uma perna a tremer, sabe que eu lá, a perna, o tondão encolheu com a vacina. E eu tenho que andar, e para o tondão não colher mais, faço fisioterapia e tudo. Mas se ele vai estar muito sol, olha, deu uma quebra de tensão, caí ali para o lado, o senhor matou-me, olha, teve duas costelas. Mas resumindo, eu me meti tudo, olha, resumindo, já vi um sozinho, agora estou melhorzinha. E quero o carro de caião.
0: Sim.
1: Vai ficar também ao meu netinho, mais uma vez, beijinho, está aí para ele, a mãozinha na casa de cima, com uma patinha de bolo, foi também, não tem para ninguém também. É só filho único. E eu estava em frio. E quero o carro de caião para dedicar também a ele e à minha filha. E para nós todos, e todos os meus amigos todos, um beijinho muito grande, que já estava na Emília, e ela estava na Matilde, vou esquecer para o meu marido. Pronto, e para a senhora, tudo bom, um bom regresso a casa, uma boa noite de Santo António, que enquanto tudo há sempre bem, beijinho do coração. E bom fim de semana, está bem, meu amor?
0: Muito obrigada, dona Fátima, e as melhoras para si.
1: Obrigadinha, meu amor.
0: Bom fim de semana. Obrigada.
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0: Carlos Paião, vamos para mais uma chamada. Olá, boa tarde.
1: Boa tarde, Ana Maria José, como está?
0: Bem, obrigada, Dona Rosa e a senhora.
1: Também, com quem me falou, já estou no fresquinho, já reguei tudo, já estou no fresquinho.
0: Pois muito bem, vamos então ao tema de... O Conjunto António Mafra vai dedicar...
1: Vou dedicar a todos os meus amigos que tiveram ouvido a Rádio Mercurial, que tenham um dia uma noite feliz e que vão gozar um bocadinho ali para Caíde, que é uma terra bonita e é uma festa bonita. Pois. Eu quando morava em Vila Meia ia lá muitas vezes.
0: Muito bem. Agora vamos então a ouvir a música, Dona Rosa. Um bom fim de semana.
1: Igualmente, Dona Maria José.
0: Muito obrigada. Boa tarde.
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0: Próxima chamada, olá, boa tarde.
1: Boa tarde, meu nome é Maria José.
0: Boa tarde, temos o prazer de falar com...
1: Com a Maria Irene em Vila Boa de Quires.
0: Está bem disposta, Dona Maria Irene?
1: Sim, sim.
0: O tema de Luís Martins, Canta a Cuca, Canta o Gaio, vai dedicar?
1: Bom, vou dedicar para os meus filhos, para os que estão na Alemanha e estão em Portugal, para os meus netos, para os meus amigos e para toda a família e para vocês também.
0: Muito obrigada, um bom fim de semana para si.
1: Obrigada.
0: Boa tarde,
1: Marisa.
0: Obrigada.
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0: 18:41, olá, boa tarde.
1: Boa tarde, Maria José.
0: Boa tarde, Filomena. José Malhoa com o tema Cara de Cigana, vai dedicar...
1: Negros dos cabelos.
0: Bom, vai dedicar a música, Filomena?
1: Bom, vou dedicar à minha mãe, ao meu marido Manuel, com um beijinho para ele, para os meus netos, para os meus filhos, também um beijinho para eles, para a Silvia Passos Ferreira, com um beijinho para ela e as melhoras, a Dona Celeste Amarante, Dona Natália Ribeiro Loureiro Paredes, para a Sacerdora Porto, com um bom fim de semana, com tudo bom, para a Passanda de Carambos e para os filhos, um beijinho para eles e um bom fim de semana, um beijinho para todos, e para a Maria José também com um beijinho e um bom fim de semana, e até segunda-feira, se Deus quiser.
0: Muito obrigada, um bom fim de semana também para si. Já iremos então ao tema de José Malhoa.
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0: Ora, o tema de José Malhoa, Cara de Cigana.

0: 7 horas 46 minutos e meio, muito boa tarde.
1: Muito boa tarde, Maria José. O fundamental e está bem se pode, Maria José.
0: Bem, disposta, obrigada. António Sousa, amigos da Sobreposta, Botafogo no Terreiro, vai dedicar.
1: Muito, muito bem. Imagino aqui para a minha esposa e que vai para os amigos da Sobreposta para Braga e para si, Maria José, com uma sexta-feira, como para o fim de semana, Maria José.
0: Muito obrigada. Resto, boa sexta-feira, bom fim de semana também.

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2: E vamos para a última chamada. Olá, boa tarde.
3: Boa tarde, Dona Maria José.
2: Dona Matilde, bem disposta?
3: Bem disposta, Dona Maria José, muito obrigada.
2: O tema é de Osdama, Terra da Maria. Vai dedicar?
3: Vou dedicar, sim, para si, Dona Maria José, com um beijinho muito grande e um grande fim de semana e tudo de bom. Para todos quantos trabalham na Marcoense. Para todos os amiguinhos, para todos os amiguinhos da Rádio, Sr. Silva do Aeroporto, a Fatinha Correia, de Maria da Meia, Dona Celeste Amarante, Dona Filomena de Vilela, Dona Silvia de Paz Farinha, com um beijinho grande para ela, Dona Rosa Maria de Louredo. Como sempre, aquela dedicatória muito especial para a minha querida amiga Dona Emília e toda a família, um beijinho da Matilde e do Zé. Mais um beijinho, Dona Maria José, e um grande fim de semana e tudo bom, muito obrigada.
2: Muito obrigada também, Dona Matilde. O resto, boa sexta-feira, bom fim de semana. Está assim encerrada a emissão de Liga de Amigos neste dia 12 de junho.

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1: Boa tarde, edição das 19 horas. O município do Marco de Canaveses vai prestar homenagem à família Coutinho, natural da freguesia de Bem-Viver e há várias décadas radicada em Newark, no estado norte-americano de New Jersey. A distinção acontece este fim de semana e reconhece o contributo da família para a promoção da cultura portuguesa junto da comunidade imigrante, nomeadamente através da organização das comemorações do Dia de Portugal. Presidente da Câmara do Marco de Canaveses, Cristina Vieira, deslocou-se aos Estados Unidos para participar nas celebrações e acompanhar a homenagem.
2: Nós conseguimos concretizar no Brasil.
1: Já vamos então a essas declarações da autarca marcoense.
2: É verdade, nós acabamos de chegar agora aqui ao Porto Marítimo da Mortosa, onde foi também feita uma homenagem a esta associação. É uma associação que efetivamente tem um papel muito importante na integração dos portugueses, é uma comunidade muito forte e assistimos agora aqui há pouco há momentos a inauguração de uma rua que aqui atribuíram o nome também do Sport Marítimo Mortense. Está cá também o Presidente da Câmara, da Mortosa, o Sr. Vereador, mas o nosso objetivo efetivamente é vir cá homenagear a família Coutinho. Como sabem, efetivamente pela perda até de há bem pouco tempo do Albert, viemos cá nestas circunstâncias, não adivinharíamos que fosse assim, mas efetivamente a nossa homenagem hoje é à comunidade portuguesa e viemos cá para participar também num dia onde se faz esta homenagem aos portugueses, uma celebração enorme e quisemos também marcar a presença cá com a família Coutinho.
1: A visita ficou também marcada pela participação numa cerimónia de homenagem à comunidade portuguesa num momento de especial significado devido ao recente falecimento de Alberto Coutinho. A homenagem pretende assinalar o percurso de uma família com fortes raízes em Marco de Canaveses e um papel relevante na dinamização da comunidade portuguesa em Newark. Ora, o município de Marco de Canaveses que assinou esta semana no Rio de Janeiro um protocolo de colaboração com o Museu Carmen Miranda e um acordo de germinação com a cidade brasileira, num passo considerado histórico para a valorização da herança cultural da artista luso-brasileira. A presidente da Câmara do Marco de Canaveses, Cristina Vieira, destacou a importância da concretização de um objetivo que vinha sendo perseguido há cerca de 6 anos.
2: Nós conseguimos concretizar no Brasil, esta semana, um dos objetivos, que era um objetivo que já tinha 6 anos. Quando começámos a trabalhar o espólio acervo do Museu da Carmen Miranda no Marco de Canaveses, entramos em contactos, na altura, através da Secretaria de Estado, das comunidades, com o Governo do Brasil, para tentarmos levar algum do acervo, porque nessa altura o Museu da Carmen Miranda aqui no Brasil, no Rio de Janeiro, estava encerrado, fechado, e por isso tentámos de várias vezes, com vários governantes, foram várias as missivas, como disse, durante 6 anos, para conseguirmos fazer um protocolo com o Museu do Rio de Janeiro, neste caso em concreto com a Funares, para podermos levar então este acervo para o nosso Museu do Marco de Canaveses. Era expectável que quando abrimos e inaugurámos o Museu no Marco de Canaveses tivéssemos já esse acervo, mas como disse, foram várias as condicionantes e por isso não tivemos essa oportunidade e viemos agora esta semana então assinar este protocolo com a Funares no Rio de Janeiro para podermos então levar algum do acervo que eles têm, que é muito.
1: Durante a visita ao museu, a comitiva, que integra outros elementos do Executivo Municipal, teve a oportunidade de conhecer um vasto conjunto de objetos originais pertencentes a Carmen Miranda, incluindo joias, vestidos, sapatos e até turbantes.
2: Nós tivemos a oportunidade de visitar o Museu da Carmen Miranda, que é um museu, do ponto de vista da área, muito pequeno. É um museu muito pequeno comparado connosco no Marco de Canaveses, mas efetivamente tem um acervo brutal. Tem várias coisas da Carmen Miranda, desde joias, vestidos, sapatos, turbantes, uma coleção lindíssima de originais da Carmen Miranda. E por isso, depois de assinado este protocolo e depois temos também assinado uma germinação com o Rio de Janeiro, com o município do Rio de Janeiro, vamos tratar de levar este acervo para podermos também melhorar ainda e demonstrar ainda mais a quem nos visita no Marco de Canaveses a vida e a obra da pequena notável Carmen Miranda. Só para dar a nota de que a própria fundação que inaugurou recentemente, ou inaugurou este museu, deu-nos nota que o Museu da Carmen Miranda é um museu que mais turistas recebe no Rio de Janeiro. De todo o conjunto de museus que eles têm, o da Carmen Miranda é o mais visitado e é efetivamente, como vos digo, um museu muito, muito pequeno. Foram dias muito importantes, visitámos também a escola da Funarge, a escola da música, levámos vários objetivos e também projetos para poder consolidar com o Marco de Canaveses e com o Brasil e em concreto com o Rio de Janeiro, porque há todo o interesse deles também em levar, trazer neste caso e levarmos nós o acervo para o Marco de Canaveses para podermos também melhorar esta relação sobre a cultura da Carmen Miranda e quem foi a Carmen Miranda, sobre a cultura da Carmen Miranda e quem foi a Carmen Miranda, e os brasileiros de facto amam a Carmen Miranda, gostam muito dela, e ela tem de facto um lugar memorável na história do Brasil, e por isso também, sendo marcoense e sendo portuguesa, há esta proximidade entre estes dois países para podermos melhorar estas relações institucionais.
1: Marco de Canaveses reforça assim laços com o Brasil através de protocolo com o Museu Carmen Miranda e germinação com o Rio de Janeiro. Os bombeiros voluntários de Lousada assinalam este ano o centenário da sua fundação, uma data histórica que será celebrada com um vasto programa de atividades ao longo deste sábado, 13 de junho. As comemorações marcam 100 anos de serviço à comunidade, incluem cerimónias protocolares, homenagens, momentos religiosos e um desfile comemorativo. Em declarações à Marquês FM, o presidente da associação, Antero Correia, destacou a importância da efeméride.
3: 100 anos é efetivamente uma data histórica desta associação. No sábado iremos fazer cerimónias integrais das comemorações do centenário. Começamos pelas 7:30 da manhã com o hasteado das bandeiras, fazemos uma romagem aos cemitérios, que é habitual fazermos todos os anos, e este ano podíamos deixar de a fazer. Teremos o descerrar ali do monumento que a Câmara muito gentilmente dedicou aos bombeiros em frente ao nosso quartel. Vamos ter a seguir a bênção das viaturas. Subimos para termos a celebração da Eucaristia pelos bombeiros falecidos e para nos dar mais força para enfrentar os desafios que se avizinham. Durante a tarde iremos receber o Sr. Ministro da Administração Interna. Iremos ter o desfaldado, uma lápide alusiva às comemorações de 100 anos, a fazer a formatura, cerimónia solene e o desfile a piada e motorizado.

0: As cerimónias de comemoração dos 100 anos dos bombeiros de Lousada irão decorrer amanhã. A fechar fica o tempo para sábado, tempo quente com céu pouco nublado, aumentando temporariamente de nebulosidade, vento geral fraco, pequena descida da temperatura. É tudo. Boa tarde.
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